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0: Epá, ainda bem que te encontro. Emprestas-me 100 euros.
1: Epá, sinto muito, mas não tenho aqui essa quantia.
0: E em casa?
1: Ah, em casa estão todos bem, obrigado.
2: Olá, Rica. Por aqui. Olha, vi ontem a sair da farmácia. Pensei que estivesse doente.
3: Ah, quer dizer, Rica, se me visse a sair do cemitério, pensaria que eu estava morta, era?
4: Amorzinho, quando é que marcamos o nosso casamento?
5: O quê? Oh, filha, com esta crise, nem penses.
4: Oh, estás a ser injusto. Fica sabendo que já me têm pedido muitas vezes para casar.
5: Ai, sim? Quem?
4: O meu pai e a minha mãe.
6: Afinal, há muita coisa que desconhecíamos no espaço. Quem o diz é um reputado cientista que tem queda para palhaço.
7: Olá, estamos aqui no Centro de Observação Astrológica para entrevistar um dos mais reputados especialistas em astronomia.
0: E astrologia também. Eu cá nunca falho aquela parte das revistas que tem o horóscopo.
7: A sério?
0: Sim, senhor. E por falar nisso, hoje tenho que ter cuidado, que a minha previsão astrológica diz que posso ter um problema de saúde inesperado.
7: Credo!
0: Isso. E também uma boa oportunidade de negócio que vai surgir esta semana. Ah, e também alguma instabilidade no capítulo amoroso.
7: Bolas!
0: Por essas e por outras. É que eu não vou convidar a senhora da contabilidade para sair comigo.
7: Muito bem, senhor professor Estrelícias. Eu gostava muito de ficar aqui a falar consigo sobre o seu horóscopo. Mas o que me traz aqui hoje é a sua nova teoria.
0: Ah, isso mesmo. Após anos e anos de estudo, eu desenvolvi uma nova segundo a qual o arroz de pato, se levar umas raspas de açafrão durante a cozedura, fica muito mais saboroso.
7: Arroz de pato? Oh, professor, desculpe lá, mas eu vim cá por causa da sua nova teoria.
0: Mas qual nova?
7: Aquela sua nova teoria sobre o espaço, a lua nova.
0: A lua nova? Ah, bem, eu fui ver o filme e não gostei nada. Eu sei o que é sangue, porque já comi um belo arroz de cabidela nesta vida. E deixe-me que lhe diga que aquilo não é sangue.
7: Oh, professor, francamente, estou a falar da sua nova teoria do espaço.
0: Oh, essa. Mas tenha certeza. É que eu essa teoria levei 5 minutos para inventar.
7: Pois, mas isto é um programa sobre astronomia e não sobre culinária.
0: É pena. Bem, sendo assim, olha, lá terá que ser, não é?
7: Claro, professor Estrelício, os nossos ouvintes estão em pulgas para ouvi-lo.
0: Ora, muito bem. Segundo os meus cálculos, as fases da Lua não existem.
7: Ai, não. E a Lua Nova?
0: Ah, é uma fraude. Ela não é nova, é reciclada.
7: Como?
0: Ora, meu caro amigo, a Lua é um bocadinho como as mulheres.
7: Porquê?
0: Olha, porque se formos a ver bem as coisas, a Lua é sempre a mesma, todos os meses. Só que vai dar uma volta, põe um bocado de botox e umas purpurinas e tunga! Parece logo nova.
7: Vai desculpar, professor, mas isso é ridículo.
0: Ah, eu sei que o meu casaco tem umas cores um bocadinho berrantes. E até pode ser um bocado bimbo. Mas eu não diria ridículo.
7: Não, eu acho que a sua teoria é que é ridícula.
0: Ai, mas porquê? Mais ridículo é acreditar que eles lá no espaço, todos os meses, vão fazer uma lua nova. Uma não, 4. Que ainda por cima querem convencer-nos que há luas em tamanhos diferentes.
7: Ah.
0: Sim, S, M, L e XL. Sim, porque eles lá no espaço não são ricos. Têm um orçamento limitado e não podem entrar em gastos
8: Astronómicos.
7: Assim, onde está a graça, professor?
8: Então, espaço, custos astronómicos. É um trocadilho.
7: Ah, pois.
8: Mas como eu lhe dizia, aquilo lá em cima, o dinheiro é contado à justa. Os planetas trabalham e tudo.
7: O quê?
8: Sim, o senhor não sabia que, por exemplo, Marte e Saturno eram sócios de uma serralharia.
7: Serralharia?
8: Claro! Até quando a gente vê aquelas chuvas de estrelas, não são estrelas, é limalha de ferro que salta quando eles estão a soldar alguma coisa.
7: Sinceramente.
8: Aliás, agora até está parada a serralharia desde aquele acidente de trabalho.
7: Acidente?
8: Sim, estava uma serra a trabalhar. O Saturno descuidou-se e... Zás.
7: Credo.
8: Mas olhe, ao menos teve sangue frio. Porque logo a seguir ao acidente, o Saturno virou-se para Marte e disse: foram-se os dedos, ficaram os anéis.
7: Ah, pois, ó professor, você até pode ser um grande especialista, mas quer-me parecer que não tem as luas todas.
8: As luas todas, não. Só tenho uma.
7: Ai, sim?
8: Sim, sim. É uma das luas de Júpiter.
7: Como?
8: Tenho ali na garagem. Foi uma recordação que eu trouxe da última vez que lá fui num passeio do Inatel.
6: Transmitimos seguidamente mais um episódio da nossa série de Núpcias Falhadas. Há quem case com bom gosto, outros borram a pintura.

0: Ó, senhora Milcar, estou cá desconfiada de que o casal que foi para a suíte nupcial vai acabar mal.
1: Essa agora, com franqueza. Porquê é que a menina Carmen tem essa desconfiança?
0: Porque o noivo é aquela fraca figura que viu.
1: E a noiva é cá uma brasa que até deitava fumo. Se calhar até deve estar proibido de se aproximar das matas e florestas.
0: Oh, e não é tudo, senhora Milcar. Olhe, eu estive a ajudar a noiva com as malas e quando abri uma mala dela, saltou de lá um chicote, uma mascarilha, lingerie de cabedal, olha, eu sei lá que mais. Ou é propagandista de uma sexy shop ou é mesmo depravada de todo.
1: Coitado do rapaz! Vou recomendar à cozinha que de manhã, quando lhe levarem o pequeno almoço, incluam umas boas madas.
0: Ah, isso no caso da noiva ainda não ter mudado de estado e passar ao estado de viúva. Porque o marido não deve ficar em muito bom estado, não.
2: A Cajemas é maluca. Passem-me aí a conta porque eu vou-me embora para procurar um advogado.
0: Mas o senhor é o noivo que está em noite de núpcias na suíte nupcial, não é?
2: Estava, mas já não estou. Ela nunca me revelou que era assim, porque afinal casou comigo só por interesse. O rei da mulher é ninfomaníaca.
1: O senhor vai-me desculpar, mas se a sua noiva é ninfomaníaca, casou consigo por interesse em quê?
2: É que eu sou fabricante de enchidos e as especialidades da casa são chouriços, morcelas, salpicão, paio. Todo o género de enchidos.
1: Quer dizer, sendo assim, compreendo-se, não é?
2: Mas eu não compreendo nem quero compreender. Vou-me embora e vou divorciar-me enquanto ainda estou vivo.
0: E não pensa voltar a casar-se?
2: Sei lá, talvez, mas... Mas olha lá, porquê?
0: Ah, porque eu sou vegetariana, sabe? Eu contento-me com umas bananas e umas cenouras. Topa!
3: Segundo uma nova lei que saiu para aí sobre os animais de companhia, vamos ter que pôr ali à porta de casa um aviso a avisar que temos cá em casa animais perigosos.
0: Ai, filho, isso é para os cães, para as cobras e para as tarântulas. Nós não temos cá nenhum animal perigoso.
3: Não temos. Pois olha que eu estou todo mordido por pulgas, piolhos e percevejos.
4: Ai, que... Querida, nem imagina. Acabo de ver o seu marido aqui, no centro comercial, com uma gorda. Vou segui-lo, cheio com tudo, rica.
5: Ai, que parva, credo. Sou eu que estou aqui com o meu marido. Parvalhona.
6: A verdade é que a temperatura do sol sobre a terra continua aumentando gradualmente em cada ano que passa.
1: Ah, sim? Então é menos uma preocupação que precisamos ter em relação aos nossos netos e bisnetos. Eles vão estar tão quentinhos que nem vão precisar de gastar dinheiro em roupa.
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Muito bom dia. E assim abrimos esta edição de mais um programa da manhã. Hoje é quinta-feira, mais um dia com céu bastante nublado. Há muita nebulosidade no ar no concelho de Estarrajar. Vamos até às 10. Eu sou o João Miguel Matos e é um prazer estar consigo.

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Vamos olhar a meteorologia. 16 graus nesta altura em Estarraja, máxima de 23. A Mortosa e Alvar com uma máxima de 22 graus. Vamos ter céu parcialmente nublado, em especial durante a parte da manhã. Durante a parte da tarde, algumas nuvens dispersas. Vamos ter sol pelo menos até a segunda-feira. Lá para terça prevê-se que haja já alguma chuva, em especial durante a parte da tarde de terça-feira. A ver, vamos, o que é que vai acontecer. Previsão então de chuva só lá para terça-feira, 29 de setembro.

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0: Bom dia, é já no próximo sábado que os canais urbanos da cidade da Ria de Aveiro vão voltar a se encher de cor e movimento com a realização do Aveiro ao Lusco-Fusco, passeio de caiaque, canoa e paddle. Aberto à comunidade, o passeio tem um caráter recreativo e não competitivo e nele podem participar todas as embarcações não motorizadas que reúnam as necessárias condições de segurança e navegabilidade. Mais do que um evento desportivo, o Aveiro ao Lusco-Fusco voltará a proporcionar uma forma diferente de viver e descobrir a cidade a partir da água. Tendo o cais da Fonte Nova como ponto de partida para este tipo de evento, nos canais citadinos da Ria, o passeio levará os participantes até à Ponte de Carcavelos, no canal de São Roque, onde farão o regresso ao centro da cidade. O passeio é organizado pela secção de canoagem do Sporting Clube de Aveiro, inclui uma novidade, um concurso de decoração das embarcações. Também no próximo sábado, mas em Estarraja, vai acontecer o BioRace, corrida de obstáculos que vai condicionar a circulação rodoviária em vários caminhos agrícolas, do Baixo Voga Lagunar, entre as 8 horas e as 20. Durante este período, a circulação estará condicionada ou temporariamente interdita em alguns caminhos agrícolas do Baixo Voga Lagunar, em Salreu, Canelas e Fermelã, de modo a garantir a segurança dos participantes e do público. A Câmara Municipal de Estarraja solicita a compreensão e colaboração dos agricultores e de todos os utilizadores destes caminhos, recomendando o cumprimento da sinalização temporária e das indicações das autoridades presentes no local. Face à elevada afluência do público, a circulação automóvel nas imediações da prova também estará condicionada. A Câmara da Mortosa vai entregar à Associação Humanitária dos Bombeiros Voluntários da Mortosa um subsídio de 67.500 euros para comparticipar à aquisição do veículo florestal de combate a incêndios. A corporação local apresentou a sua candidatura ao programa 2030 para reforço da sua capacidade operacional. As autarquias, pela sua parte, decidiram assumir o valor da contrapartida nacional privada que caberia às associações de bombeiros, correspondente à diferença entre o custo total aprovado e o fundo aprovado para as candidaturas dos corpos de bombeiros sediados nos seus concelhos. Como os bombeiros da Mortosa apresentaram uma candidatura de 263.500 euros e que o Fundo Europeu aprovado foi de 195.500 euros, o município mortoseiro assumiu o remanescente, correspondente à chamada contrapartida nacional.
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0: Vamos agora olhar os jornais desta quinta-feira. Começamos pelo Jornal Económico. Montenegro prevê excedente orçamental no final deste ano e transportar petróleo custa mais de 1 milhão por dia. Referência agora de primeira página para a edição do Jornal de Negócios. Reservas de combustível do país dão para 92 dias. A Ministra da Energia afasta cenário de escassez. O Estado na REN exige estabilidade e estratégia transparente e ainda Portugal foi dos mais penalizados pelas tarifas de Trump. Finanças chegam a meio do ano com folga de 800 milhões de euros. Passamos agora a olhar o Correio da Manhã, que destaca na edição de hoje a justiça que caça o computador do diretor da Polícia Judiciária. O Ministério Público faz buscas na Judiciária. Equipamento de Carlos Cabreiro e dos outros responsáveis, alvo de investigação. 6 mil professores meteram baixa no início deste ano letivo, diz o ministro, e mais uma vítima com trotineta, jovem de 15 anos, morre após queda em Lousada. Festa de inauguração de escola custou 175 mil euros. O dinheiro do PRR pagou gastos em evento com Montenegro e Seguro em Cascais. Um olhar agora para o JN, que dá conta da banca e energia que lucram milhões, mas as indústrias e empresas exportadoras estão a cair a pique. Regras de Bruxelas travam descida do IVA nos combustíveis e ainda buscas no gabinete do diretor da Polícia Judiciária por alegada escuta ilegal. Já a edição de hoje do Diário de Notícias refere fármaco para emagrecer supera 1 milhão de euros em vendas num só dia. Referência também para o orçamento. O governo quer excedente até 0,5% do Orçamento de Estado 2027, mas tem medidas do PS e também do Chega. Vamos agora olhar a edição dos jornais desportivos. Começamos pela edição do jornal O Jogo. Cristiano Ronaldo deseja marcar o golo 1000 ao serviço de Portugal e não descarta disputar ainda o Euro 2028. Tentam matar-me há muitos anos, mas só se for de caçadeira, diz Cristiano Ronaldo. Referência ainda para o Benfica, que exige a intervenção do Conselho de Disciplina para punir Gabri Veiga e também o roupeiro do Futebol Clube do Porto. Já a edição de hoje do Jornal Record destaca a vida nova, começa outra era e CR7 só pensa em desfrutar do momento na seleção nacional. Referência para Jesus, que diz que Cristiano Ronaldo vai jogar de início, mudar tudo atrofia os jogadores, não fará isso. Ronaldo diz que JJ é a escolha perfeita e prefere marcar o golo 1000 à saúde, à frente da seleção nacional. Varandas diz que prefere os 80 mil milhões da Champions do que a Taça de Portugal e Rui Costa que pede interdição do Dragão. Já a edição de hoje do Jornal A Bola destaca Cristiano Ronaldo, que anima o arranque da Liga das Nações. Matar-me só se for de caçadeira, diz o jogador, e encarnados que pede a interdição do Dragão. Referência também para Varandas, que assume preferir quartos da Champions a qualquer taça em Portugal. São então os temas que marcam esta revista de imprensa de 24 de setembro. Hoje é quinta-feira, estamos a 22 minutos das 8 horas da manhã.
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1: São 7 horas e 42 minutos, não se atrase, estamos de regresso à música com o brasileiro Rogério Skylab. Chama-se Nas Canções de Amor.

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Este é o Rogério Skylove. Este cantor e compositor letrista brasileiro, nascido no Rio de Janeiro, ele auto-intitula-se um cadáver dentro da música popular brasileira. Ele construiu uma carreira altamente original e provocativa. Ele, nas letras das suas canções, explora o grotesco, o absurdo, o humor negro e também as fortes críticas sociais. Maria Luísa Jobim, Rosa ao Céu. É o nome da música que já estamos a ouvir. Tenha uma excelente quinta-feira.

tal como ontem, muita nebulosidade durante esta manhã de quinta-feira. Hoje as máximas são de 23 graus para Estarreja, 20 para a Mortosa e também para Ovar.

Este é o fadista Marco Rodrigues, ele que no dia 7 de novembro vai estar no Centro Cultural de Belém a dar um concerto em homenagem ao Carlos do Carmo. Estamos mesmo a terminar esta primeira hora.

0: final desta primeira hora.
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1: Bom dia, seja muito bem-vindo. Estamos na segunda hora de emissão do programa da manhã desta quinta-feira. É um prazer estar consigo. Vamos até às 10.

programa da manhã. Vamos recuar até 1967. Beatles.

Ela chama-se Sofia Câmara, é uma cantora e compositora luso-canadiana. Ela que nasceu na Ilha da Terceira, nos Açores, em 2002 e radicou-se em Toronto, no Canadá. Começou a ganhar popularidade na internet a partir de 2017, partilhando versões de artistas consagrados no YouTube, onde se destacou com interpretações emotivas. Daí ao estrelato foi um passinho. Passam agora 10 minutos das 8 horas.

Este é o conceituado cantor britânico de soul e jazz, Miles Cinco, ele que vai estar logo mais a atuar em Lisboa, na Casa do Capitão, que fica na capital da Freguesia do Beato. 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

Fun House, a música da Pink. Antes das notícias das 8h30, vamos ouvir os Transfusion Fund. Eles que no dia 30 deste mês, portanto no final do mês, vão estar a atuar no Ave em Lisboa. Vão atuar às 8h30 da manhã. O espetáculo deve incluir êxitos incontornáveis dos anos 80, como este.

Aqui está um grande clássico dos anos 80, cheio de ritmo dos Transigen Vamp. Eles vão estar então em Lisboa no Love, a 30 de setembro. Esta banda britânica de pop rock alternativo, formados em Londres em 86, e pela icónica vocalista Wendy James, alcançaram enorme popularidade no final da década de 80 com a mistura irreverente do pop e a vertente rebelde do punk, impulsionados também pela forte presença mediática e atitude provocatória de Wendy James.

0: Bom dia, estamos quase nas 8h30.
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2: Bom dia. É já no próximo sábado que os canais urbanos da cidade da Ria de Aveiro vão voltar-se a encher de cor e movimento com a realização do Aveiro ao Lusco-Fusco, passeio de caiaque, canoa e paddle. Aberto à comunidade, o passeio tem um caráter recreativo e não competitivo e nele podem participar todas as embarcações não motorizadas que reúnam as necessárias condições de segurança e navegabilidade. Mais do que um evento desportivo, o Aveiro ao Lusco-Fusco voltará a proporcionar uma forma diferente de viver e descobrir a cidade a partir da água. Tendo o cais da Fonte Nova como ponto de partida para este tipo de evento, nos canais citadinos da Ria, o passeio levará os participantes até à Ponte de Carcavelos, no canal de São Roque, onde farão o regresso ao centro da cidade. O passeio é organizado pela secção de canoagem do Sporting Clube de Aveiro, inclui uma novidade, um concurso de decoração das embarcações. Também no próximo sábado, mas em Estarreja, vai acontecer o BioRace, corrida de obstáculos que vai condicionar a circulação rodoviária em vários caminhos agrícolas, do Baixo Voga Lagunar, entre as 8 horas e as 20. Durante este período, a circulação estará condicionada ou temporariamente interdita em alguns caminhos agrícolas do Baixo Voga Lagunar, em Salreu, Canelas e Fermelã, de modo a garantir a segurança dos participantes e do público. A Câmara Municipal de Estarreja solicita a compreensão e colaboração dos agricultores e de todos os utilizadores destes caminhos, recomendando o cumprimento da sinalização temporária e das indicações das autoridades presentes no local. Face à elevada afluência do público, a circulação automóvel nas imediações da prova também estará condicionada. A Câmara da Mortosa vai entregar à Associação Humanitária dos Bombeiros Voluntários da Mortosa um subsídio de 67.500 euros para comparticipar à aquisição do veículo florestal de combate a incêndios. A corporação local apresentou a sua candidatura ao programa 2030 para reforço da sua capacidade operacional. As autarquias, pela sua parte, decidiram assumir o valor da contrapartida nacional privada que caberia às associações de bombeiros, correspondente à diferença entre o custo total aprovado e o fundo aprovado para as candidaturas dos corpos de bombeiros sediados nos seus concelhos. Como os bombeiros da Mortosa apresentaram uma candidatura de 263.500 euros e que o Fundo Europeu aprovado foi de 195.500 euros, o município mortoseiro assumiu o remanescente, correspondente à chamada contrapartida nacional. Terminamos esta edição com a informação do falecimento do nosso colega da rádio Joaquim Santos, devido a uma doença prolongada. Joaquim Santos esteve profundamente ligado à vida desta rádio aos sábados à noite, através das suas emissões e dos discos pedidos. Acompanhou muitos ouvintes, em particular pessoas idosas e pessoas que viviam sós, para quem a rádio representava companhia, proximidade e uma voz amiga. O seu contributo fez também longe do microfone. Joaquim Santos assegurou a técnica de muitas emissões, participou nos diretos realizados no exterior e trabalhou na montagem de inúmeros programas que integraram a grelha da Rádio Voz da Ria. Ao longo dos anos, esteve sempre disponível para ajudar e para colocar a sua experiência ao serviço daquela que considerava também a sua rádio. A Voz da Ria manifesta à família e aos seus próximos as mais sentidas condolências e deixa publicamente expresso o seu reconhecimento por tantos anos de dedicação. O funeral realiza-se hoje às 17 horas em Pardilhó. Obrigado, Joaquim Santos, por tudo o que deste à Voz da Ria e aos seus ouvintes.
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1: É logo mais à noite, a partir das 20 horas, Frank Sinatra nos grandes concertos aqui na sua rádio. São 8h41.

0: São 8 horas e 45 minutos. Nesta altura estamos com uma temperatura em Estarreja a rondar os 17 graus, máxima de 23, e o sol já brilha.
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Este é o Ryan Mercer, este cantor e compositor que baseia-se essencialmente e inspira-se no soft rock dos anos 80. E é assim que vamos terminar esta segunda hora de emissão. Tenha uma excelente quinta-feira. Já sabe que nós vamos até às 10 nestas 3 horas de rádio de segunda a sexta-feira.

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Vem aí Anne Bloom com Morgana, mais uma música nova a passar por cá. Depois, o consultório. Hoje é quinta-feira, temos direitos do consumidor para ouvir.

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1: Rúbrica no âmbito do projeto apoiado pelo Fundo para a Promoção dos Direitos dos Consumidores.
2: Em matéria de serviços públicos essenciais, o consumidor tem direito a uma fatura que especifique devidamente os valores dela constantes. A fatura deve ter uma periodicidade mensal e, nela, deverão ser discriminados os serviços prestados e as correspondentes tarifas. No caso das comunicações eletrónicas, a fatura deve traduzir com o maior pormenor possível os serviços prestados, sem prejuízo do que se acha estabelecido em matéria de salvaguarda dos direitos à privacidade e ao sigilo das comunicações. Porém, o direito ao recebimento do preço do serviço prestado prescreve no prazo de 6 meses após a sua prestação. E a prestação está em consonância com a data da emissão da fatura. A isto se chama a prescrição da dívida. Mas há também uma outra figura, que é a caducidade do recebimento da diferença do preço. Se por qualquer motivo, incluindo o erro do prestador de serviço, tiver sido pago importância inferior à que corresponde ao consumo efetuado, o direito do prestador de serviço ao recebimento da diferença caduca dentro de 6 meses após o pagamento. Prescrição e caducidade, neste particular, têm um regime diverso. A prescrição é de conhecimento provocado. Aquele a quem aproveita deve, judicial ou extrajudicialmente, invocá-la para dela poder beneficiar. Na caducidade da diferença do preço, o facto é que se considera que é de conhecimento oficioso. Ainda que não invocado, o consumidor pode beneficiar do facto de o tribunal poder declará-la oficiosamente. E há ainda a caducidade do direito de ação, porque as ações para o recebimento judicial das importâncias constantes das faturas terão de ser propostas dentro de 6 meses, sob pena de caducidade. Caducando efetivamente o direito de ação, deixa de ser exigível o montante devido. Eis o que cumpre significar para que os consumidores estejam cientes dos direitos de que beneficiam.
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3: São 9h19, regresso à música nesta manhã de rádio. Rita

0: Rocha contou nesta música com a colaboração do Pedro Brunhosa. Chama-se Manual de Instruções.
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Ser artista não é querer estar na moda. É olhar à roda e ver o mundo inteiro ser verdadeiro. Não é olhar para fora enquanto não se olha para dentro. Não ser cinzento, não ser perfeito, bem vestido ou requintado, mas trazer o bem ao peito. É ser inteiro, ser imperfeito, delicado, por vezes desafinado. E daí? Não é o quadro estar perfeito que faz a obra ter sentido. É sentir no ventre o filho. É correr com todo destino, onde todos estão sentados. É fazer o pino, ser desalinho. Viver o perigo de ser fora do baralho. Ser artista dá muito trabalho. É ser chão, ser emoção, ser coisa nenhuma. O artista quando morre não se esfuma. Torna-se vida na voz de quem fica, que coisa bonita. Na tua voz, Rita, na voz das pessoas, nessa paz que entoas. És manual de emoções, isso é tanto. Não há manual de instruções que explique esse espanto. Ser artista, que coisa bonita. Obrigado, Rita.

Ouvimos a Margarida Campelo, ela que vai estar no Centro Cultural de Belém no dia 16 de outubro. Já a Viviane vai estar mais cedo, a 6 de outubro, na Trindade, em Lisboa.

Cantoras da Rádio, a música da Viviane. Antes das notícias das 9:30, a homenagem a Zeca Afonso com os Vampiros.

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2: Bom dia. É já no próximo sábado que os canais urbanos da cidade da Ria de Aveiro vão voltar a se encher de cor e movimento com a realização do Aveiro ao Lusco-Fusco, passeio de caiaque, canoa e paddle. Aberto à comunidade, o passeio tem um caráter recreativo e não competitivo e nele podem participar todas as embarcações não motorizadas que reúnam as necessárias condições de segurança e navegabilidade. Mais do que um evento desportivo, o Aveiro ao Lusco-Fusco voltará a proporcionar uma forma diferente de viver e descobrir a cidade a partir da água. Tendo o cais da Fonte Nova como ponto de partida para este tipo de evento, nos canais citadinos da Ria, o passeio levará os participantes até à Ponte de Carcavelos, no canal de São Roque, onde farão o regresso ao centro da cidade. O passeio é organizado pela secção de canoagem do Sporting Clube de Aveiro, inclui uma novidade, um concurso de decoração das embarcações. Também no próximo sábado, mas em Estarreja, vai acontecer o BioRace, corrida de obstáculos que vai condicionar a circulação rodoviária em vários caminhos agrícolas, do Baixo Voga Lagunar, entre as 8 horas e as 20. Durante este período, a circulação estará condicionada ou temporariamente interdita em alguns caminhos agrícolas do Baixo Voga Lagunar, em Salreu, Canelas e Fermelã, de modo a garantir a segurança dos participantes e do público. A Câmara Municipal de Estarreja solicita a compreensão e colaboração dos agricultores e de todos os utilizadores destes caminhos, recomendando o cumprimento da sinalização temporária e das indicações das autoridades presentes no local. Face à elevada afluência do público, a circulação automóvel nas imediações da prova também estará condicionada. A Câmara da Mortosa vai entregar à Associação Humanitária dos Bombeiros Voluntários da Mortosa um subsídio de 67.500 euros para comparticipar à aquisição do veículo florestal de combate a incêndios. A corporação local apresentou a sua candidatura ao programa 2030 para reforço da sua capacidade operacional. As autarquias, pela sua parte, decidiram assumir o valor da contrapartida nacional privada que caberia às associações de bombeiros, correspondente à diferença entre o custo total aprovado e o fundo aprovado para as candidaturas dos corpos de bombeiros sediados nos seus concelhos. Como os bombeiros da Mortosa apresentaram uma candidatura de 263.500 euros e que o Fundo Europeu aprovado foi de 195.500 euros, o município mortoseiro assumiu o remanescente, correspondente à chamada contrapartida nacional. Terminamos esta edição com a informação do falecimento do nosso colega da rádio Joaquim Santos, devido a uma doença prolongada. Joaquim Santos esteve profundamente ligado à vida desta rádio aos sábados à noite, através das suas emissões e dos discos pedidos. Acompanhou muitos ouvintes, em particular pessoas idosas e pessoas que viviam sós, para quem a rádio representava companhia, proximidade e uma voz amiga. O seu contributo fez também longe do microfone. Joaquim Santos assegurou a técnica de muitas emissões, participou nos diretos realizados no exterior e trabalhou na montagem de inúmeros programas que integraram a grelha da Rádio Voz da Ria. Ao longo dos anos, esteve sempre disponível para ajudar e para colocar a sua experiência ao serviço daquela que considerava também a sua rádio. A Voz da Ria manifesta à família e aos seus próximos as mais sentidas condolências e deixa publicamente expresso o seu reconhecimento por tantos anos de dedicação. O funeral realiza-se hoje às 17 horas em Pardilhó. Obrigado, Joaquim Santos, por tudo o que deste à Voz da Ria e aos seus ouvintes.
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Isto é um cover de um grande clássico, Love Hurts, nesta versão acústica com sonoridades do blues, com destaque para a harmónica. São 9 horas e 44 minutos, estamos a entrar na reta final da nossa emissão. Sarah Thompson e Anna Thompson são identidades centrais de um projeto de música gerado por inteligência artificial que viralizou nas redes sociais durante este ano de 2026. Sarah Thompson é retratada como sendo uma mulher entre os 70 e 73 anos de idade, cuja voz carrega marcas de dor e de luto, enquanto que Anna Thompson é representada por ser filha de Sarah, com quem divide vocais jovens e harmonias melódicas.

Aqui está este dueto Sarah Thompson e Anna Thompson, um dueto feito através da inteligência artificial. Em alguns pontos do Conselho de Estarreja ainda continuamos com algum nevoeiro, no entanto a previsão é de céu praticamente limpo durante a parte da tarde de hoje. Estamos com 18 graus, a temperatura vai subindo nesta altura e a máxima é de 23. 20 para a Mortosa e também para Ovar. Amanhã vamos ter descida ligeira da temperatura máxima. Amanhã vamos ter 21 graus para Estarreja e pode contar com mais um dia de sol. No entanto, há previsão de aguaceiros a partir de terça-feira.

The Power of Love. Estamos no término desta edição e vamos fazê-lo com música nova de Tom Odell. Receba um forte abraço. Voltamos amanhã para a edição de sexta-feira às 7.

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0: Epá, ainda bem que te encontro. Emprestas-me 100 euros.
1: Epá, sinto muito, mas não tenho aqui essa quantia.
0: E em casa?
1: Ah, em casa estão todos bem, obrigado.
2: Olá, Rica. Por aqui. Olha, vi ontem a sair da farmácia. Pensei que estivesse doente.
3: Ah, quer dizer, Rica, se me visse a sair do cemitério, pensaria que eu estava morta, era? Amorzinho, quando é que marcamos o nosso casamento?
4: O quê? Oh, filha, com esta crise, nem penses.
3: Oh, estás a ser injusto. Fica sabendo que já me têm pedido muitas vezes para casar.
4: Ai, sim? Quem?
3: O meu pai e a minha mãe.
5: Afinal, há muita coisa que desconhecíamos no espaço. Quem o diz é um reputado cientista que tem queda para palhaço.
6: Olá, estamos aqui no Centro de Observação Astrológica para entrevistar um dos mais reputados especialistas em astronomia.
0: E astrologia também. Eu cá nunca falho aquela parte das revistas que tem o horóscopo.
6: A sério?
0: Sim, senhor. E por falar nisso, hoje tenho que ter cuidado, que a minha previsão astrológica diz que posso ter um problema de saúde inesperado.
6: Credo!
0: Isso. E também uma boa oportunidade de negócio que vai surgir esta semana. Ah, e também alguma instabilidade no capítulo amoroso.
6: Bolas!
0: Por essas e por outras. É que eu não vou convidar a senhora da contabilidade para sair comigo.
6: Muito bem, senhor professor Estrelícias. Eu gostava muito de ficar aqui a falar consigo sobre o seu horóscopo. Mas o que me traz aqui hoje é a sua nova teoria.
0: Ah, isso mesmo, isso mesmo. Após anos e anos de estudo, eu desenvolvi uma nova segundo a qual o arroz de pato, se levar umas raspas de açafrão durante a cozedura, fica muito mais saboroso.
6: Arroz de pato? Oh, professor, desculpe lá, mas eu vim cá por causa da sua nova teoria.
0: Mas qual nova?
6: Aquela sua nova teoria sobre o espaço, a lua nova.
0: A lua nova? Ah, bem, eu fui ver o filme e não gostei nada. Eu sei o que é sangue, porque já comi um belo arroz de cabidela nesta vida. E deixe-me que lhe diga que aquilo não é sangue.
6: Oh, professor, francamente, estou a falar da sua nova teoria do espaço.
0: Oh, essa. Mas tenha certeza. É que eu, essa teoria, levei 5 minutos para inventar.
6: Pois, mas isto é um programa sobre astronomia e não sobre culinária.
0: É pena. Bem, sendo assim, olha, lá terá que ser, não é?
6: Claro, professor Estrelício, os nossos ouvintes estão em pulgas para ouvi-lo.
0: Ora, muito bem. Segundo os meus cálculos, as fases da Lua não existem.
6: Ai, não. E a Lua nova?
0: Ah, é uma fraude. Ela não é nova, é reciclada.
6: Como?
0: Ora, meu caro amigo, a Lua é um bocadinho como as mulheres.
6: Porquê?
0: Olha, porque se formos a ver bem as coisas, a Lua é sempre a mesma, todos os meses. Só que vai dar uma volta, põe um bocado de botox e umas purpurinas e tunga! Parece logo nova.
6: Vai desculpar, professor, mas isso é ridículo.
0: Ah, eu sei que o meu casaco tem umas cores um bocadinho berrantes. E até pode ser um bocado bimbo. Mas eu não diria ridículo.
6: Não, eu acho que a sua teoria é que é ridícula.
0: Ai, mas porquê? Mais ridículo é acreditar que eles lá no espaço, todos os meses, vão fazer uma lua nova. Uma não, 4. Que ainda por cima querem convencer-nos que há luas em tamanhos diferentes.
6: Ah.
0: Sim, S, M, L e XL. Sim, porque eles lá no espaço não são ricos. Têm um orçamento limitado e não podem entrar em gastos astronómicos.
6: Assim, onde está a graça, professor?
0: Então,
7: espaço. Custos astronómicos. É um trocadilho.
6: Ah, pois.
7: Mas como eu lhe dizia, aqui lá em cima, o dinheiro é contado à justa. Os planetas trabalham e tudo.
6: O quê?
7: Sim. O senhor não sabia que, por exemplo, Marte e Saturno eram sócios de uma serralharia?
6: Serralharia?
7: Claro! Até quando a gente vê aquelas chuvas de estrelas, não são estrelas. É limalha de ferro que salta quando eles estão a soldar alguma coisa.
6: Sinceramente.
7: Aliás, agora até está parada a serralharia desde aquele acidente de trabalho.
6: Acidente?
7: Sim, estava uma serra a trabalhar. O Saturno descuidou-se e... Zás!
6: Credo!
7: Mas olhe, ao menos teve sangue frio. Porque logo a seguir ao acidente, o Saturno virou-se para Marte e disse: foram-se os dedos, ficaram os anéis.
6: Ah, pois, ó professor, você até pode ser um grande especialista, mas quer-me parecer que não tem as luas todas.
7: As luas todas? Não, só tenho uma.
6: Ai, sim?
7: Sim. É uma das luas de Júpiter.
6: Como?
7: Tenho ali na garagem. Foi uma recordação que eu trouxe da última vez que lá fui num passeio do Inatel.
5: Transmitimos seguidamente mais um episódio da nossa série de Núpcias Falhadas. Há quem case com bom gosto, outros borram a pintura.

0: Oh, senhora Milcar, estou cá desconfiada de que o casal que foi para a suíte nupcial vai acabar mal.
1: Essa agora, com franqueza. Porquê é que a menina Carmen tem essa desconfiança?
0: Porque o noivo é aquela fraca figura que viu.
1: E a noiva é cá uma brasa que até deitava fumo. Se calhar até deve estar proibida de se aproximar das matas e florestas.
0: Oh, e não é tudo, senhora Milcar. Olhe, eu estive a ajudar a noiva com as malas e quando abri uma mala dela, saltou de lá um chicote, uma mascarilha, lingerie de cabedal, olha, eu sei lá que mais. Ou é propagandista de uma sexy shop ou é mesmo depravada de todo.
1: Coitado do rapaz! Vou recomendar à cozinha que de manhã, quando lhe levarem o pequeno almoço, inclua umas boas madas.
0: Ah, isso no caso da noiva ainda não ter mudado de estado e passar ao estado de viúva. Porque o marido não deve ficar em muito bom estado, não.
2: A Cajemas é maluca. Passem-me aí a conta, porque eu vou-me embora para procurar um advogado.
0: Mas o senhor é o noivo que está em noite de núpcias na suíte nupcial, não é?
2: Estava, mas já não estou. Ela nunca me revelou que era assim, porque afinal casou comigo só por interesse. O rei da mulher é ninfomaníaca.
1: O senhor vai-me desculpar, mas se a sua noiva é ninfomaníaca, casou consigo por interesse em quê?
2: É que eu sou fabricante de enchidos e as especialidades da casa são chouriços, morcelas, salpicão, paio. Todo o género de enchidos.
1: Quer dizer, sendo assim, compreende-se, não é?
2: Mas eu não compreendo nem quero compreender. Vou-me embora e vou divorciar-me enquanto ainda estou vivo.
0: E não pensa voltar a casar-se?
2: Sei lá, talvez, mas... Mas olha lá, porquê?
0: Ah, porque eu sou vegetariana, sabe? Eu contento-me com umas bananas e umas cenouras. Topa!
3: Segundo uma nova lei que saiu para aí sobre os animais de companhia, vamos ter que pôr ali à porta de casa um aviso a avisar que temos cá em casa animais perigosos.
4: Ai, filho, isso é para os cães, para as cobras e para as tarântulas. Nós não temos cá nenhum animal perigoso.
3: Não temos. Pois olha que eu estou todo mordido por pulgas, piolhos e percevejos.
5: Ai, que... Querida, nem imagina. Acabo de ver o seu marido aqui, no centro comercial, com uma gorda. Vou segui-lo, cheio com tudo, Rica.
4: Ai, que parva, credo. Sou eu que estou aqui com o meu marido. Parvalhona.
6: A verdade é que a temperatura do sol sobre a Terra continua aumentando gradualmente em cada ano que passa.
7: Ah, sim? Então é menos uma preocupação que precisamos ter em relação aos nossos netos e bisnetos. Eles vão estar tão quentinhos que nem vão precisar de gastar dinheiro em roupa.
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4: Boa tarde. A Câmara Municipal de Estarraja tem aberto o período de candidaturas ao programa Casa Melhor. Se precisar de realizar obras de conservação ou melhoria de condições na sua habitação e não dispõe de meios financeiros, esta é uma grande oportunidade. Consulte o regulamento e apresente a sua candidatura até ao final deste mês de setembro. Mais informações na Divisão de Educação e Desenvolvimento Social da Câmara Municipal de Estarraja. É já no próximo sábado que os canais urbanos da cidade da Ria de Aveiro vão voltar-se a encher de cor e movimento com a realização do Aveiro ao Lusco-Fusco, passeio de caiaque, canoa e paddle. Aberto à comunidade, o passeio tem um caráter recreativo e não competitivo e nele podem participar todas as embarcações não motorizadas que reúnam as necessárias condições de segurança e navegabilidade. Mais do que um evento desportivo, o Aveiro ao Lusco-Fusco voltará a proporcionar uma forma diferente de viver e descobrir a cidade a partir da água. Tendo o cais da Fonte Nova como ponto de partida para este tipo de evento, nos canais citadinos da Ria, o passeio levará os participantes até à Ponte de Carcavelos, no canal de São Roque, onde farão o regresso ao centro da cidade. O passeio é organizado pela secção de canoagem do Sporting Clube de Aveiro, inclui uma novidade, um concurso de decoração das embarcações. Também no próximo sábado, mas em Estarraja, vai acontecer o BioRace, corrida de obstáculos que vai condicionar a circulação rodoviária em vários caminhos agrícolas, do Baixo Voga Lagunar, entre as 8 horas e as 20. Durante este período, a circulação estará condicionada ou temporariamente interdita em alguns caminhos agrícolas do Baixo Voga Lagunar, em Salreu, Canelas e Fermelã, de modo a garantir a segurança dos participantes e do público. A Câmara Municipal de Estarraja solicita a compreensão e colaboração dos agricultores e de todos os utilizadores destes caminhos, recomendando o cumprimento da sinalização temporária e das indicações das autoridades presentes no local. Face à elevada afluência do público, a circulação automóvel nas imediações da prova também estará condicionada. Terminamos esta edição com a informação do falecimento do nosso colega da rádio Joaquim Santos, devido a uma doença prolongada. Joaquim Santos esteve profundamente ligado à vida desta rádio aos sábados à noite, através das suas emissões e dos discos pedidos. Acompanhou muitos ouvintes, em particular pessoas idosas e pessoas que viviam sós, para quem a rádio representava companhia, proximidade e uma voz amiga. O seu contributo fez também longe do microfone. Joaquim Santos assegurou a técnica de muitas emissões, participou nos diretos realizados no exterior e trabalhou na montagem de inúmeros programas que integraram a grelha da Rádio Voz da Ria. Ao longo dos anos, esteve sempre disponível para ajudar e para colocar a sua experiência ao serviço daquela que considerava também a sua rádio. A Voz da Ria manifesta à família e aos seus próximos as mais sentidas condolências e deixa publicamente expresso o seu reconhecimento por tantos anos de dedicação. O funeral realiza-se hoje às 17 horas em Pardilhó. Obrigado, Joaquim Santos, por tudo o que deste à Voz da Ria e aos seus ouvintes.
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0: Em matéria de serviços públicos essenciais, o consumidor tem direito a uma fatura que especifique devidamente os valores dela constantes. A fatura deve ter uma periodicidade mensal e, nela, deverão ser discriminados os serviços prestados e as correspondentes tarifas. No caso das comunicações eletrónicas, a fatura deve traduzir com o maior pormenor possível os serviços prestados, sem prejuízo do que se acha estabelecido em matéria de salvaguarda dos direitos à privacidade e ao sigilo das comunicações. Porém, o direito ao recebimento do preço do serviço prestado prescreve no prazo de 6 meses após a sua prestação. E a prestação está em consonância com a data da emissão da fatura. A isto se chama a prescrição da dívida. Mas há também uma outra figura, que é a caducidade do recebimento da diferença do preço. Se por qualquer motivo, incluindo o erro do prestador de serviço, tiver sido pago importância inferior à que corresponde ao consumo efetuado, o direito do prestador de serviço ao recebimento da diferença caduca dentro de 6 meses após o pagamento. Prescrição e caducidade, neste particular, têm um regime diverso. A prescrição é de conhecimento provocado. Aquele a quem aproveita deve, judicial ou extrajudicialmente, invocá-la para dela poder beneficiar. Na caducidade da diferença do preço, o facto é que se considera que é de conhecimento oficioso. Ainda que não invocado, o consumidor pode beneficiar do facto de o tribunal poder declará-la oficiosamente. E há ainda a caducidade do direito de ação, porque as ações para o recebimento judicial das importâncias constantes das faturas terão de ser propostas dentro de 6 meses, sob pena de caducidade. Caducando efetivamente o direito de ação, deixa de ser exigível o montante devido. Eis o que cumpre significar para que os consumidores sejam cientes dos direitos de que beneficiam. 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
2: Boa tarde. A Câmara Municipal de Estarreja tem aberto o período de candidaturas ao programa Casa Melhor. Se precisar de realizar obras de conservação ou melhoria de condições na sua habitação e não dispõe de meios financeiros, esta é uma grande oportunidade. Consulte o regulamento e apresente a sua candidatura até ao final deste mês de setembro. Mais informações na Divisão de Educação e Desenvolvimento Social da Câmara Municipal de Estarreja. É já no próximo sábado que os canais urbanos da cidade da Ria de Aveiro vão voltar-se a encher de cor e movimento com a realização do Aveiro ao Lusco-Fusco, passeio de caiaque, canoa e paddle. Aberto à comunidade, o passeio tem um caráter recreativo e não competitivo e nele podem participar todas as embarcações não motorizadas que reúnam as necessárias condições de segurança e navegabilidade. Mais do que um evento desportivo, o Aveiro ao Lusco-Fusco voltará a proporcionar uma forma diferente de viver e descobrir a cidade a partir da água. Tendo o cais da Fonte Nova como ponto de partida para este tipo de evento, nos canais citadinos da Ria, o passeio levará os participantes até à Ponte de Carcavelos, no canal de São Roque, onde farão o regresso ao centro da cidade. O passeio é organizado pela secção de canoagem do Sporting Clube de Aveiro, inclui uma novidade, um concurso de decoração das embarcações. Também no próximo sábado, mas em Estarreja, vai acontecer o BioRace, corrida de obstáculos que vai condicionar a circulação rodoviária em vários caminhos agrícolas, do Baixo Voga Lagunar, entre as 8 horas e as 20. Durante este período, a circulação estará condicionada ou temporariamente interdita em alguns caminhos agrícolas do Baixo Voga Lagunar, em Salreu, Canelas e Fermelã, de modo a garantir a segurança dos participantes e do público. A Câmara Municipal de Estarreja solicita a compreensão e colaboração dos agricultores e de todos os utilizadores destes caminhos, recomendando o cumprimento da sinalização temporária e das indicações das autoridades presentes no local. Face à elevada afluência do público, a circulação automóvel nas imediações da prova

0: também estará condicionada. Terminamos esta edição com a informação do falecimento do nosso colega da rádio Joaquim Santos, devido a uma doença prolongada. Joaquim Santos esteve profundamente ligado à vida desta rádio, aos sábados à noite, através das suas emissões e dos discos pedidos, acompanhou muitos ouvintes, em particular pessoas idosas e pessoas que viviam sós, para quem a rádio representava companhia, proximidade e uma voz amiga. O seu contributo fez também longe do microfone. Joaquim Santos assegurou a técnica de muitas emissões, participou nos diretos realizados no exterior e trabalhou na montagem de inúmeros programas que integraram a grelha da Rádio Voz da Ria. Ao longo dos anos, esteve sempre disponível para ajudar e para colocar a sua experiência ao serviço daquela que considerava também a sua rádio. A Voz da Ria manifesta à família e aos seus próximos as mais sentidas condolências e deixa publicamente expresso o seu reconhecimento por tantos anos de dedicação. O funeral realiza-se hoje às 17 horas em Pardilhó. Obrigado, Joaquim Santos, por tudo o que deste à Voz da Ria e aos seus ouvintes.
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1: Boa tarde, esta é a edição de quinta-feira de mais um Jornal da Ria. Seja muito bem-vindo. A Câmara Municipal de Estarreja tem aberto o período de candidaturas ao programa Casa Melhor. Se precisar de realizar obras de conservação ou melhoria de condições na sua habitação e não dispõe de meios financeiros, esta é uma grande oportunidade. Consulte o regulamento e apresente a sua candidatura até ao final deste mês de setembro. Mais informações na Divisão de Educação e Desenvolvimento Social da Câmara Municipal de Estarreja. É já no próximo sábado que os canais urbanos da cidade da Ria de Aveiro vão voltar-se a encher de cor e movimento com a realização do Aveiro ao Lusco-Fusco, passeio de caiaque, canoa e paddle. Aberto à comunidade, o passeio tem um caráter recreativo e não competitivo e nele podem participar todas as embarcações não motorizadas que reúnam as necessárias condições de segurança e navegabilidade. Mais do que um evento desportivo, o Aveiro ao Lusco-Fusco voltará a proporcionar uma forma diferente de viver e descobrir a cidade a partir da água. Tendo o cais da Fonte Nova como ponto de partida para este tipo de evento, nos canais citadinos de Ria, o passeio levará os participantes até à Ponte de Carcavelos, no canal de São Roque, onde farão o regresso ao centro da cidade. O passeio é organizado pela secção de canoagem do Sporting Clube de Aveiro, inclui uma novidade, um concurso de decoração das embarcações. Também no próximo sábado, mas em Estarreja, vai acontecer o BioRace, corrida de obstáculos que vai condicionar a circulação rodoviária em vários caminhos agrícolas, do Baixo Voga Lagunar, entre as 8 horas e as 20. Durante este período, a circulação estará condicionada ou temporariamente interdita em alguns caminhos agrícolas do Baixo Voga Lagunar, em Salreu, Canelas e Fermelã, de modo a garantir a segurança dos participantes e do público. A Câmara Municipal de Estarreja solicita a compreensão e colaboração dos agricultores e de todos os utilizadores destes caminhos, recomendando o cumprimento da sinalização temporária e das indicações das autoridades presentes no local. Face à elevada afluência do público, a circulação automóvel nas imediações da prova também estará condicionada.
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OVAR recebe hoje e amanhã o Seminário sobre Envelhecimento e Cuidados nas Instituições. O seminário Viver com Rugas, o envelhecimento dentro das instituições e estratégias de intervenção, realiza-se no espaço aberto da Santa Casa da Misericórdia de OVAR, reunindo profissionais e especialistas para refletir sobre os desafios do envelhecimento em contexto institucional. A iniciativa pretende promover uma abordagem mais humanizada aos cuidados privados a pessoas idosas, com especial atenção à preservação da autonomia, identidade e dignidade, bem como as alterações físicas e emocionais que acompanham o envelhecimento. Ao longo destes dois dias, serão partilhadas as experiências e apresentadas estratégias de intervenção que poderão ser aplicadas no quotidiano das instituições e no trabalho das equipas de profissionais. O programa inclui sessões temáticas e um workshop prático com ferramentas destinadas a melhorar o bem-estar e a qualidade de vida das pessoas idosas. Mais do que abordar o envelhecimento, o seminário pretende questionar práticas, partilhar soluções e incentivar novas formas de cuidar, ajustadas às necessidades de cada pessoa. A Câmara Municipal de OVAR aprovou o acordo de gestão que irá celebrar com as Infraestruturas de Portugal para a execução de uma nova rotunda na Estrada Nacional 327 ao quilómetro 29, uma infraestrutura atualmente sob responsabilidade daquela entidade Turismo de Portugal. A intervenção pretende responder aos constrangimentos atualmente verificados no acesso à Avenida Dom Manuel I, uma das principais entradas na Praia do Furadouro. A Estrada Nacional 327 assume particular importância na ligação à instância balnear, registando uma elevada afluência de trânsito, sobretudo aos fins de semana e durante a época balnear. A aprovação do acordo constitui agora um passo formal para a concretização da intervenção, cabendo às entidades assegurar a articulação necessária à execução do projeto.

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4: Em matéria de serviços públicos essenciais, o consumidor tem direito a uma fatura que especifique devidamente os valores dela constantes. A fatura deve ter uma periodicidade mensal e, nela, deverão ser discriminados os serviços prestados e as correspondentes tarifas. No caso das comunicações eletrónicas, a fatura deve traduzir com o maior pormenor possível os serviços prestados, sem prejuízo do que se acha estabelecido em matéria de salvaguarda dos direitos à privacidade e ao sigilo das comunicações. Porém, o direito ao recebimento do preço do serviço prestado prescreve no prazo de 6 meses após a sua prestação. E a prestação está em consonância com a data da emissão da fatura. A isto se chama a prescrição da dívida. Mas há também uma outra figura, que é a caducidade do recebimento da diferença do preço. Se por qualquer motivo, incluindo o erro do prestador de serviço, tiver sido pago importância inferior à que corresponde ao consumo efetuado, o direito do prestador de serviço ao recebimento da diferença caduca dentro de 6 meses após o pagamento. Prescrição e caducidade, neste particular, têm um regime diverso. A prescrição é de conhecimento provocado. Aquele a quem aproveita deve, judicial ou extrajudicialmente, invocá-la para dela poder beneficiar. Na caducidade da diferença do preço, o facto é que se considera que é de conhecimento oficioso. Ainda que não invocado, o consumidor pode beneficiar do facto de o tribunal poder declará-la oficiosamente. E há ainda a caducidade do direito de ação, porque as ações para o recebimento judicial das importâncias constantes das faturas terão de ser propostas dentro de 6 meses, sob pena de caducidade. Caducando efetivamente o direito de ação, deixa de ser exigível o montante devido. Eis o que cumpre significar para que os consumidores sejam cientes dos direitos de que beneficiam.
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1: O estado do tempo para amanhã em Estarraja,
5: será marcado por um dia de céu geralmente muito nublado, que irá abrindo para períodos de sol a partir do final da tarde. As temperaturas vão variar entre a máxima de 22 graus e a mínima de 14. Terminamos esta edição com a informação do falecimento do nosso colega da rádio Joaquim Santos, devido a uma doença prolongada. Joaquim Santos esteve profundamente ligado à vida desta rádio aos sábados à noite, através das suas emissões e dos discos pedidos, acompanhou muitos ouvintes, em particular pessoas idosas e pessoas que viviam sós, para quem a rádio representava companhia, proximidade e uma voz amiga. O seu contributo fez também longe do microfone. Joaquim Santos assegurou a técnica de muitas emissões, participou nos diretos realizados no exterior e trabalhou na montagem de inúmeros programas que integraram a grelha da Rádio Voz da Ria. Ao longo dos anos, esteve sempre disponível para ajudar e para colocar a sua experiência ao serviço daquela que considerava também a sua rádio. A Voz da Ria manifesta à família e aos seus próximos as mais sentidas condolências e deixa publicamente expresso o seu reconhecimento por tantos anos de dedicação. Obrigado, Joaquim Santos, por tudo o que deste à Voz da Ria e aos seus ouvintes.
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1: 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Um projeto comercial para o desenvolvimento da região.
2: Ora viva! É o início da segunda edição quinzenal de setembro do Espaço da Comunidade Portuária de Aveiro, um programa realizado pela Rádio Voz da Ria. Vamos então à atualidade portuária. O Porto de Aveiro recebeu uma delegação norte-americana numa visita promovida pela Ilport Ibéria, com o objetivo de explorar novas oportunidades de cooperação e potenciar novos fluxos logísticos e comerciais entre os mercados europeu e norte-americano. Durante a visita, a comitiva conheceu os diferentes terminais e a capacidade instalada do Porto de Aveiro, com especial enfoque no seu potencial para a movimentação, armazenagem e distribuição de carga agroalimentar e produtos siderúrgicos, entre outros segmentos estratégicos. A agenda incluiu um momento de networking com alguns dos principais carregadores do Porto de Aveiro, promovendo a aproximação entre operadores, produtores e restantes intervenientes da cadeia de abastecimento, criando condições para identificar novas oportunidades de negócio. Os presidentes de todos os portos nacionais, do continente e das regiões autónomas dos Açores e da Madeira, estarão juntos na Porto Marítimo Week, promovida pelo Transportes e Negócios, no Porto de Leixões. Os líderes dos portos de Viana do Castelo, Leixões, Aveiro, Figueira da Foz, Lisboa, Setúbal, Sines, Açores e Madeira farão o ponto de situação da implementação da estratégia Portos 5+, e abordarão os principais desafios para cumprirem os objetivos comuns de aumentar os volumes movimentados, atrair e desenvolver novos negócios e valências, agilizar e descarbonizar processos, reforçar a integração com as cidades, entre outros temas. Agora o destaque desta emissão. Oportunidade para conhecer a Orsa Aveiro, um importante centro industrial de produção de componentes para a indústria automóvel, pertencente ao grupo Renault e Agili. Com 1.500 trabalhadores nas unidades de Cacia, registou em 2025 uma faturação de 562 milhões de euros. Ficam as palavras do diretor da fábrica no recente dia aberto.
3: Não sei se alguns de vocês já tiveram a oportunidade de visitar, mas se essa última visita foi há mais de um ano, com certeza vão ver coisas diferentes e coisas novas, né? Principalmente nessa área da inovação, da digitalização, da inteligência artificial. Não sei se vão falar hoje, mas pronto, sim. Pronto, iniciativas interessantes em curso. Então, rapidamente, Ross Aveiro, portanto, nós agora, como Business Unit da Ross Powertrain, portanto, não somos Renault já há quase 3 anos, okay? Deixamos de ser Renault e passamos a ser Ross Powertrain. A Ross Powertrain, portanto, tem

0: e uma joint venture entre a Renault Group, a Aurobay Technology da Geely e a Aramco, portanto, petrolífera da Arábia Saudita. Temos, portanto, um industrial footprint, portanto, desde mais a mais da oeste, digamos, Chile-Argentina, até várias fábricas na China. Portanto, são entidades que vieram das atividades powertrain, combustão interna e híbrida da Renault, e as atividades que vieram da Geely, integrando as fábricas e o centro de desenvolvimento da Volvo, Volvo sendo uma divisão da Geely. Hoje em dia, portanto, nós, portanto, em Aveiro, produzimos principalmente caixas de velocidade e novas soluções para motorizações e transmissões híbridas. Nascemos, como devem saber, portanto, em 1981, portanto, este ano vamos fazer 45 anos, no verão. Temos, portanto, uma parte de implantação mais antiga, onde temos que é o que chamamos U, onde encontramos as atividades mais tradicionais, portanto, caixas de velocidades e componentes para motores. Caixas de velocidades, arrancamos a produção de caixas em 2000. Em 2020 passamos para essa última versão, que é uma caixa de velocidade manual de 6 velocidades, que hoje representa 49% da produção de caixas de velocidades do grupo. No ano 2012, portanto, talvez tenham ouvido falar disso, portanto, a Nissan construiu este edifício nos nossos terrenos com o objetivo de internalizar a produção de baterias. Portanto, era um plano de expansão na Europa, incluía fábricas em Espanha, Inglaterra, França e, portanto, a nossa fábrica. Mas, rapidamente, portanto, o projeto, a estratégia da Nissan mudou, decidiram comprar as baterias, como a maioria das OEMs na altura. Felizmente, portanto, esse edifício passou a ser propriedade da Rolls Aveiro em 2022. E utilizamos hoje este edifício como armazém logístico, e é neste edifício que iniciamos o desenvolvimento das novas atividades híbridas, concretamente, desde o ano 2024, motor elétrico e caixa eletrónica de potência, PEB, Power Electric Box. Em 2022, arrancamos também, portanto, uma primeira fase de um parque fotovoltaico para a produção de eletricidade para as nossas necessidades. Hoje, este parque permite mais ou menos 12 a 14% de produção das nossas necessidades, e estamos a implementar uma segunda fase do projeto em curso, portanto, a cobertura dos edifícios mais recentes, portanto, que aparecem aqui com o teto, a cobertura branca, e um terreno que temos à direita desta foto, depois da fábrica da Funfrap, para quem conhece. Com esta nova fase, iremos acima dos 23% de autoprodução de eletricidade. Portanto, somos um consumidor importante, de facto, principalmente pelo tratamento térmico que fazemos para as engrenagens da caixa. Em números, portanto, em produto primeiro, portanto, produzimos esta caixa de velocidades. Hoje temos uma capacidade instalada de 600 mil caixas, O ano passado produzimos 482 mil. A visibilidade é relativa à estabilidade deste ano, talvez um pouco menos, 450. Arrancámos, portanto, a montagem desse motor elétrico em 2024. O ano passado produzimos 139 mil unidades. Este ano vamos aproximar os 200 mil. E esta caixa eletrónica de potência que faz a gestão dos vários motores no híbrido e a conversão de corrente, principalmente, onde produzimos 150 mil unidades no ano passado e vamos também, mais ou menos, manter o mesmo valor este ano. Acrescentamos a esses três principais produtos uma série de o que chamamos componentes, que exportamos para outras entidades do grupo Horse, principalmente para motor de combustão interna, transmissão manual e transmissões híbridas. Essa atividade de componentes representa 30% da nossa faturação total. O ano passado terminamos o ano com 1.531 colaboradores, incluindo trabalhadores temporários e contratos a prazo, o que foi o maior número de empregados da história da fábrica desde 1981. Portanto, estamos num pico de atividade. Também atingimos, graças a essas novas atividades, o número mais alto de faturação da fábrica também da história, com 560 milhões de euros. Uma fábrica, uma empresa relativamente jovem, digamos, comparado com as entidades da Europa do Oeste, do grupo, 42 anos, uma antiguidade de 13 anos em média. E cada vez mais, portanto, senhoras, com 22% agora a final do ano passado. Trabalhamos e podemos trabalhar em 7 dias, 24 horas, com um modelo de turnos fixos, portanto, 3 turnos durante a semana, 5 dias, 8 horas, e no fim de semana, 2 turnos de 2 dias, 12 horas. O ano passado, com essa atividade forte, tínhamos à volta de 60% das linhas a trabalhar em 5 turnos. Felizmente, neste momento, pouco mais calmo, e temos, digamos, à volta de 50% da atividade em 4 turnos e o resto em 3 turnos. Os nossos clientes, portanto, neste momento, essencialmente, como herência da nossa pertença ao grupo Renault, portanto, são as marcas da Renault e o parceiro Nissan. Veremos depois, portanto, há um plano de expansão e procura de diversificação, tanto de produtos como clientes, a nível da fábrica, mas também a nível do grupo Horse. Cada vez mais a estratégia é o que chamamos Region Close, portanto, a fábrica de Aveiro ser uma plataforma para clientes Western Europe, da Europa do Oeste, principalmente a Espanha e Norte da África, principalmente Marrocos. Este ano vamos superar os 80% de exportação para a Espanha e Marrocos. O resto, França, Inglaterra, com a fábrica da Nissan e outros, estamos a falar aqui principalmente Roménia e Turquia. O sourcing, também é herência da aliança Renault-Nissan, portanto, muito centrado ainda em França e Alemanha. Tínhamos em 2024 2% em Portugal, portanto, estamos a desenvolver essa dinâmica de localização, principalmente peças mais pesadas e de maior volume, e principalmente com fundições de alumínio e de ferro fundido. Portanto, as certificações habituais para nós, portanto, o IATF não era uma prática necessária, ok? Porque sendo integrado na OEM, na Renault Group, portanto, utilizávamos apenas a ISO 9001, e portanto, desde há 2 anos entramos no ciclo de certificação IATF. E também, portanto, uma dinâmica decidida pelo Grupo Horse é, em associação com a Great Place to Work, procurar certificar todas as nossas entidades através do mundo, desde a Argentina até a China, como Great Place to Work. Nós conseguimos esta certificação agora em dezembro, e não só conseguimos essa certificação, também entramos no top 10 das empresas Best Workplace com mais de 500 colaboradores. A dinâmica, portanto, da Horse, como disse, é, portanto, hoje ser um tier 1 da indústria automóvel, okay? E contribuir com soluções alternativas ao 100% elétrico. Okay? Portanto, nós não trabalhamos para o 100% elétrico e para motorizações 100% elétricas, mas sim procurar soluções portanto, maioritariamente híbridas. Okay? Híbridas ou diretamente com 100% híbrido ou em soluções de range extender para motorizações elétricas e soluções de combustão interna optimizada principalmente através do combustível e daí a parceria com a Aramco com novos combustíveis sintéticos e combustíveis, novas abordagens. A ideia é também demonstrar que a transição para a neutralidade carbónica do princípio ao fim, okay, integrando matéria-prima até reciclagem, pode não passar só pelo 100% elétrico. O Grupo Horse também acredita que em 2040, a nível mundial, mais de 50% da motorização não será 100% elétrica e que há um caminho ainda enorme do desenvolvimento da combustão interna e híbrida. E daí a criação desta entidade. Também nesta abordagem, portanto, procuramos que as entidades em cada país não sejam só centros de produção, mas centros de negócio, business unit, e com uma certa autonomia de desenvolvimento do negócio na sua área. Okay? Desenvolvimento de negócio através de novos fornecedores, como comentei há um bocado, novos clientes. Incluindo uma abordagem de diversificação do produto, sempre que haja uma certa coerência entre as nossas competências, os nossos equipamentos e o nosso saber-fazer. Então, de forma alargada, tudo o que toca a mobilidade sustentável entra no nosso scope e não só a produção de transmissões e motores para veículos. Encontrar parcerias e desenvolver parcerias, e acho que aqui em Portugal temos essa dinâmica e aqui a prova de desenvolver parcerias, consórcios, interesses comuns com um contexto nacional considero bastante suportivo, portanto. Esportivo. Apoiar essas dinâmicas. Novos produtos. Portanto, nós aqui não temos centro de desenvolvimento. Okay? O nosso centro de desenvolvimento é o centro situado em Valladolid, na Espanha, mas com capacidade de desenvolver produtos adaptados algumas necessidades que possamos identificar e também capacidade de desenvolver parcerias com centros de investigação e desenvolvimento também a nível nacional. E novos serviços, portanto, capacidade também, possibilidade de, nomeadamente, portanto, poder criar negócios através do que fazemos em interno para oportunidades externas. Concretamente, portanto, o Lionel, como responsável da inovação e do business development aqui na empresa, tem a missão de desenvolver o que chamamos o Open Factory, portanto, uma dinâmica aberta para desenvolver negócios através da inovação e das parcerias, através do que chamamos, portanto, o nosso ecossistema, o que identificamos como mais-valia para projetar essas novas oportunidades. Concretamente, neste momento estamos a trabalhar em três áreas. A primeira já há 2 anos e meio, talvez, okay? A Test Bed, portanto, que temos em parceria com a Brisa e a Via Verde, chamada The Smart Lab Aveiro, onde trabalhamos com 12 startups, neste momento com 41 pilotos de inovação articulados através e com o objetivo de desenvolver soluções na área da indústria 4.0 e da digitalização. Portanto, imagino que vão haver alguns tópicos aí na visita. O segundo ponto, portanto, é o desenvolvimento da nossa Smart Academy. A Renault, quando a Renault, portanto, decidiu entrar em Portugal em 1981, portanto, tinha uma missão também de desenvolver competências a nível de fornecedores, portanto, era esta fábrica mecânica, a fábrica da Funfranc, pouco mais tarde, mas também eram duas fábricas de veículo, na Guarda e em Setúbal, e, portanto, isso atraiu vários fornecedores, que hoje cresceram de forma significativa, e tinha essa missão de formar esses fornecedores que vinham se instalar em Portugal. Depois tivemos um momento mais centrado nas nossas próprias necessidades e hoje, com essa dinâmica da indústria 4.0, do desenvolvimento tecnológico e da abordagem digital e inteligência artificial, portanto, queremos novamente abrir esse centro de formação para desenvolver programas com os parceiros que estiverem interessados. E o terceiro eixo, onde a volta da micromobilidade, portanto, existem várias iniciativas a nível nacional, desenvolvimento, nomeadamente, de pequenos veículos L6 e L7, queremos contribuir a essa dinâmica. Oficialmente, então, já estamos a trabalhar com o CEIA no programa do BEN para o desenvolvimento de um redutor, e temos outras iniciativas que serão comunicadas brevemente. No âmbito dessa dinâmica, também queremos criar um cluster, um consórcio, para desenvolver produtos que estejam muito centrados nesse mercado da micromobilidade, adaptado à necessidade de um peso reduzido do veículo, e nomeadamente no que tem a ver com o que chamamos e-reducer, portanto, é um e-drive unit, portanto, integrando o redutor e motor elétrico, e baterias 48 volts. Portanto, hoje em dia toda a gente é interessada em cada vez mais volts, ok? E nós, nosso interesse seria voltar a baterias pequenas adaptadas a este tipo de veículo. E estamos a criar esse consórcio ainda esta tarde. Temos uma reunião sobre esse tema com 10 entidades aqui a nível nacional.
1: Caminhamos para o final desta edição. Mais algumas notas resumidas. A expansão da plataforma logística aproxima-se do fim. Estamos prontos para abraçar novos projetos. A Transportes J. Amaral, concedem estarreja, perspectiva, para breve, a conclusão de um grande investimento na sua estrutura instalada junto aos nós da A1 e a 29. A obra arrancou em final de 2025 permitindo acrescentar mais 5 mil metros quadrados de área logística, o que representa uma capacidade adicional para cerca de 10 mil paletes. Um investimento de 5 milhões de euros. O Fórum Empresarial do Distrito de Aveiro está de regresso para a sua 9ª edição no dia 23 de setembro de 2026, no Auditório do Centro de Arte de Ovar. Considerado como um dos principais eventos dedicados à indústria no Distrito e na região de Aveiro, o Fórum Empresarial afirma-se como espaço para partilha de conhecimento e networking há mais de 15 anos. Serão discutidos em painéis de debate dinâmicos alguns dos principais temas e desafios para a indústria, como inovação tecnológica, inteligência artificial, requalificação digital, capitalização, transição energética, internacionalização e governança. É tudo por hoje. O espaço da comunidade portuária de Aveiro pode ser ouvido através da Rádio Voz da Ria, na emissão normal ou a qualquer momento pela internet.
2: 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Um projeto comercial para o desenvolvimento da região.
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8: Boa tarde, esta é a edição de quinta-feira de mais um Jornal da Ria. Seja muito bem-vindo. A Câmara Municipal de Estarraja tem aberto o período de candidaturas ao programa Casa Melhor. Se precisar de realizar obras de conservação ou melhoria de condições na sua habitação e não dispõe de meios financeiros, esta é uma grande oportunidade. Consulte o regulamento e apresente a sua candidatura até ao final deste mês de setembro. Mais informações na Divisão de Educação e Desenvolvimento Social da Câmara Municipal de Estarraja. É já no próximo sábado que os canais urbanos da cidade da Ria de Aveiro vão voltar-se a encher de cor e movimento com a realização do Aveiro ao Lusco-Fusco. passeio de caiaque, canoa e paddle. Aberto à comunidade, o passeio tem um caráter recreativo e não competitivo e nele podem participar todas as embarcações não motorizadas que reúnam as necessárias condições de segurança e navegabilidade. Mais do que um evento desportivo, o Aveiro ao Lusco-Fusco voltará a proporcionar uma forma diferente de viver e descobrir a cidade a partir da água. Tendo o cais da Fonte Nova como ponto de partida para este tipo de evento, nos canais citadinos de Ria, o passeio levará os participantes até à Ponte de Carcavelos, no canal de São Roque, onde farão o regresso ao centro da cidade. O passeio é organizado pela secção de canoagem do Sporting Clube de Aveiro, inclui uma novidade, um concurso de decoração das embarcações. Também no próximo sábado, mas em Estarreja, vai acontecer o BioRace, corrida de obstáculos que vai condicionar a circulação rodoviária em vários caminhos agrícolas, do Baixo Voga Lagunar, entre as 8 horas e as 20. Durante este período, a circulação estará condicionada ou temporariamente interdita em alguns caminhos agrícolas do Baixo Voga Lagunar, em Salreu, Canelas e Fermelã, de modo a garantir a segurança dos participantes e do público. A Câmara Municipal de Estarreja solicita a compreensão e colaboração dos agricultores e de todos os utilizadores destes caminhos, recomendando o cumprimento da sinalização temporária e das indicações das autoridades presentes no local. Face à elevada afluência do público, a circulação automóvel nas imediações da prova também estará condicionada.
9: A Câmara Municipal de Estarreja informa que estão abertas as candidaturas para 2026 ao apoio à esterilização de animais de companhia. 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

OVAR recebe hoje e amanhã o Seminário sobre Envelhecimento e Cuidados nas Instituições. O seminário Viver com Rugas, o envelhecimento dentro das instituições e estratégias de intervenção, realiza-se no espaço aberto da Santa Casa da Misericórdia de OVAR, reunindo profissionais e especialistas para refletir sobre os desafios do envelhecimento em contexto institucional. A iniciativa pretende promover uma abordagem mais humanizada aos cuidados privados a pessoas idosas, com especial atenção à preservação da autonomia, identidade e dignidade, bem como as alterações físicas e emocionais que acompanham o envelhecimento. Ao longo destes dois dias, serão partilhadas as experiências e apresentadas estratégias de intervenção que poderão ser aplicadas no cotidiano das instituições e no trabalho das equipas de profissionais. O programa inclui sessões temáticas e um workshop prático com ferramentas destinadas a melhorar o bem-estar e a qualidade de vida das pessoas idosas. Mais do que abordar o envelhecimento, o seminário pretende questionar práticas, partilhar soluções e incentivar novas formas de cuidar, ajustadas às necessidades de cada pessoa. A Câmara Municipal de OVAR aprovou o acordo de gestão que irá celebrar com as Infraestruturas de Portugal para a execução de uma nova rotunda na Estrada Nacional 327 ao quilómetro 29, uma infraestrutura atualmente sob responsabilidade daquela entidade Turismo de Portugal. A intervenção pretende responder aos constrangimentos atualmente verificados no acesso à Avenida Dom Manuel I, uma das principais entradas na Praia do Furadouro. A Estrada Nacional 327 assume particular importância na ligação à instância balnear, registando uma elevada afluência de trânsito, sobretudo aos fins de semana e durante a época balnear. A aprovação do acordo constitui agora um passo formal para a concretização da intervenção, cabendo às entidades assegurar a articulação necessária à execução do projeto.

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4: Em matéria de serviços públicos essenciais, o consumidor tem direito a uma fatura que especifique devidamente os valores dela constantes. A fatura deve ter uma periodicidade mensal e, nela, deverão ser discriminados os serviços prestados e as correspondentes tarifas. No caso das comunicações eletrónicas, a fatura deve traduzir com o maior pormenor possível os serviços prestados, sem prejuízo do que se acha estabelecido em matéria de salvaguarda dos direitos à privacidade e ao sigilo das comunicações. Porém, o direito ao recebimento do preço do serviço prestado prescreve no prazo de 6 meses após a sua prestação. E a prestação está em consonância com a data da emissão da fatura. A isto se chama a prescrição da dívida. Mas há também uma outra figura, que é a caducidade do recebimento da diferença do preço. Se por qualquer motivo, incluindo o erro do prestador de serviço, tiver sido pago importância inferior à que corresponde ao consumo efetuado, o direito do prestador de serviço ao recebimento da diferença caduca dentro de 6 meses após o pagamento. Prescrição e caducidade, neste particular, têm um regime diverso. A prescrição é de conhecimento provocado. Aquele a quem aproveita deve, judicial ou extrajudicialmente, invocá-la para dela poder beneficiar. Na caducidade da diferença do preço, o facto é que se considera que é de conhecimento oficioso. Ainda que não invocado, o consumidor pode beneficiar do facto de o tribunal poder declará-la oficiosamente. E há ainda a caducidade do direito de ação, porque as ações para o recebimento judicial das importâncias constantes das faturas terão de ser propostas dentro de 6 meses, sob pena de caducidade. Caducando efetivamente o direito de ação, deixa de ser exigível o montante devido. Eis o que cumpre significar para que os consumidores sejam cientes dos direitos de que beneficiam.
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1: O estado do tempo para amanhã em Estarraja,
5: será marcado por um dia de céu geralmente muito nublado, que irá abrindo para períodos de sol a partir do final da tarde. As temperaturas vão variar entre a máxima de 22 graus e a mínima de 14. Terminamos esta edição com a informação do falecimento do nosso colega da rádio Joaquim Santos, devido a uma doença prolongada. Joaquim Santos esteve profundamente ligado à vida desta rádio aos sábados à noite, através das suas emissões e dos discos pedidos, acompanhou muitos ouvintes, em particular pessoas idosas e pessoas que viviam sós, para quem a rádio representava companhia, proximidade e uma voz amiga. O seu contributo fez também longe do microfone. Joaquim Santos assegurou a técnica de muitas emissões, participou nos diretos realizados no exterior e trabalhou na montagem de inúmeros programas que integraram a grelha da Rádio Voz da Ria. Ao longo dos anos, esteve sempre disponível para ajudar e para colocar a sua experiência ao serviço daquela que considerava também a sua rádio. A Voz da Ria manifesta à família e aos seus próximos as mais sentidas condolências e deixa publicamente expresso o seu reconhecimento por tantos anos de dedicação. Obrigado, Joaquim Santos, por tudo o que deste à Voz da Ria e aos seus ouvintes.
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Essa é uma música que eu gostaria muito que vocês cantassem junto com a gente. E agora, além de tudo, a gente está contando com a presença de Maurício Barros no piano, sócio fundador do Barão Vermelho. Hoje, cantor e tecladista do Buana 4.

0: Good job.
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0: Sejam bem-vindos a mais um Sinestesia, hoje bastante fora do padrão a que vos tenho habituado. Desde sempre tenho batido naquela história que nos remete à viagem, ao sabor e às sensações que a música nos traz, para além do prazer auditivo. Nessa sequência, trago-vos hoje um ouvinte do programa para quem a música é um espetacular meio de transporte através do tempo de vivências, histórias e sensações. Vamos partilhar hoje um pouco disso mesmo. As músicas que fazem a nossa ouvinte viajar pelos seus últimos 20 anos. Bom, e vamos lá viajar e sentimos-nos velhos, mas bem vividos ao longo destes anos. Essencialmente para quem viveu durante a década de 90, que acho que foi brilhante e espetacular. Olá, Inês.
1: Olá, Paulo.
0: Epá, e obrigado por teres aceitado o convite.
1: Eu é que agradeço o convite.
0: Ok, de nada. É importante fazer esta partilha de ideias e de sensações de pessoas que vivem mais ou menos a música da mesma maneira. E eu acho que, no fundo, toda a gente viaja um bocadinho quando ouve música. Falaste-me há pouco que vais começar esta tua viagem com os Nirvana em meados dos anos 90, e por isso mesmo já está aqui o Kurt atrás a partir a guitarra toda. Coitado, pá, foi uma grande perda também para o mundo da música, mas adiante. Fala-vos lá disso, o que é que os Nirvana te trazem ou até que ponto é que te levam?
1: Ok, então os Nirvana a mim lembrou-me sobretudo o final da minha infância e o início da pré-adolescência, porque no meu prédio tínhamos vizinhos que eram mais velhos. E na altura brincava sobretudo com meninas mais ou menos da minha idade, 8, 9 anos, ainda brincávamos com bonecas. E lembro-me que nós nos deixávamos influenciar muito pelos nossos vizinhos e pelos gostos musicais deles. Então nós fazíamos danças e coreografias e com lenços com os Nirvana.
0: Ao som de Nirvana.
1: Exatamente.
0: Portanto, tipo uma dança do ventre, mas ao som de Nirvana. Portanto, com aqueles chocalhozinhos a fazer tlim, tlim, tlim, mas
1: quase.
0: Com aquela guitarra. Tchan, tchan, tchan, tchan,
1: quase, mas assim, trás. Provavelmente com lacinhos na cabeça e tudo.
0: Face, parece-me espetacular, meninas com cerca de 1,20m de altura a fazerem esse tipo de cenário. Boa. Portanto, isso não te faz sentir velha sequer, nem nada do género.
1: Faz, mas vamos pensar.
0: Ah, eu sabia, a ideia era mesmo essa. Bom, vamos lá então começar com Smells Like Teen Spirit dos Nirvana.

0: Não deixa de ter piada imaginar meninas de 8 anos a ouvir uma malha deste nível. Bom, mas vamos avançar. Agora vamos ter os esmagadores de abóboras, não é isso?
1: Exatamente. Ora, isto uns anos mais tarde e precisamente com os mesmos vizinhos, nesta altura já não brincávamos com bonecas.
0: Maluca!
1: Mas andávamos muito de bicicleta, jogávamos vôlei o dia todo, era péssima no vôlei. Mas, entretanto, o que acontecia era que ao final do dia estávamos cansadíssimos e então encostávamos ao muro a ver estrelas. Naquela altura até havia um cometa qualquer que estava a passar e que todos os dias, durante para aí, sim, não sei, durante um mês.
0: Eu recordo uma coisa assim qualquer.
1: Sim, via-se o cometa a
0: passar. Eu quando era puto tinha medo quando esses cometas caíssem mesmo por cá, quer dizer, pode acontecer.
1: Eu acho que ia um em cima da cabeça.
0: Se calhar na minha, daí este atraso mental. Pai, desculpem-me todos os atrasados mentais, também têm direito a ouvir.
1: Ok. Então, estávamos nós sentados a ver, a contemplar o espaço, encostados ao muro. Tínhamos um vizinho que trazia a guitarra e gostava de cantar Smashing Pumpkins. Ele tinha assim uma voz de bagaço. E pronto, aquilo de certeza que era para engatar raparigas e de certeza que funcionava. E quando o vizinho não ia, tínhamos nós o disco maníaco, uma da loja dos 300.
0: O disco da loja dos 300. Epá, isto realmente, isto parece uma viagem medieval que estamos aqui a fazer, é uma coisa espetacular.
1: Quase, quase.
0: Muito bem, vamos então continuar com Smashing Pumpkins.
1: 1979.
0: 1979, é isso, não é? Isto até é espetáculo. Ok, vamos lá.

0: É pá, boa, boa música. Fizeste-me recordar também momentos muito engraçados. É importante referir que isto é uma rádio de elevado nível cultural. E afinal o Cometa não era Halley, mas tinha um tal de Hellbop. Isto dá vontade de criar aqui um slogan novo, algo do género. Sinestesia, a dar banhos de cultura desde 2015. Mas pronto. Bom, e então Inês, já sei que a próxima viagem é feita no cometa do Lenny Kravitz, é isso?
1: Sim, é verdade. A próxima viagem começa no cometa do Lenny Kravitz e vamos fly away, ou seja, vamos voar com o Lenny Kravitz até 1998. Então, nesta altura estaria no nono ano e esta fase e esta música marcam sobretudo o início da idade da parvoeira, que no meu caso começou um bocadinho tarde. Era bastante certinha, mas nesta altura comecei a ser um bocadinho mais rebelde e esta música lembra-me as aulas de matemática. E a minha colega do lado, que partilhava o Discman... era um Discman que dava para inserir dois fones, então conseguimos ouvir as duas a música. Exatamente. E é claro que Karma is a bitch, e eu hoje em dia sou professora, então tenho que sofrer tudo isto que fiz a triplicar.
0: Boa! Deus não dorme!
1: Deus não dorme, Deus não dorme.
0: Esse pronto. Maroto, eu estou a imaginá-lo lá naquele tempo.
2: Ah, um dia, deixa de estar que vou-te fazer a folha.
0: E aponto lá no bloco de notas, bastante grande, temos não sei quantas milhões de pessoas no mundo.
1: Daqui a 20 anos, estás tramada.
0: Exatamente, e agora, pimba!
1: Exatamente. Só que agora não é só com fones, agora são os iPhones, os smartphones, é bastante pior. As fotos, os vídeos.
0: Sim, e se calhar há alguns que até utilizam daqueles auscultadores que a Apple agora tem, passa publicidade, mas que não têm fios e são muito pequenininhos, parecem tipo um aparelho auditivo. E a Bose, acho que também já tem um conceito assim desse género, mas com Wi-Fi entre eles, ou seja, dois ou três estão a ouvir o mesmo que tu estás a ouvir, basta tê-los emparelhados, e aquilo é só a mesma coisinha que se coloca no ouvido. Isto não é por nada, eu só te estou a tentar dizer okay, que se calhar tens alunos que não parece, mas estão a ouvir música.
1: Mas pronto, se eles pelo menos ouvissem e estivessem calados, já estaríamos a ganhar alguma coisa.
0: E pensa também, é verdade, mas também há outra parte de gira nisto, é que se calhar daqui a 20 anos estão eles a fazer uma coisa como nós estamos a fazer agora, numa espécie de programa de rádio, qualquer coisa do género, e a falar dessa experiência. Ah, tivemos uma professora, que era a Inês, epá, era uma croma do caraça, a gente punha os escutadores nos ouvidos e divertia-nos durante a aula toda. E pá, e pronto, e se calhar ali também vão ser professores e vão passar pelo mesmo. O carro é tramado. Bom, e vamos lá com Fly Away do Lenny Kravitz.

0: Epá, realmente mais uma boa música. Eu nem te imaginava ouvir boa música. Eu, quem olha para ti, imagina-te a ouvir as pombinhas da Catarina, por causa do metro e meio.
1: Ah, ah, ah, ah.
0: Bom, nada de bullying em plena Rádio Voz da Ria, que as pessoas não gostam disso. Vais trazer agora, pelo que eu percebi, Lamb, não é? Assim, uma coisa muito melosa. Ora, fala-nos lá
1: claro.
0: sobre isso.
1: Lamb é uma. Sou uma banda.
0: Pois, acho que sim,
1: Sou
0: mas
1: uma
0: isso com
1: banda.
0: essa voz eu vou é
1: Não,
0: pôr
1: mas
0: a
1: na
0: Lamb
1: verdade, para mim,
0: do
1: parecem
0: Pupinheiro.
1: anjos vindos do céu a cantar música para nós. Daí a minha questão: se era uma banda, se eram só mesmo anjos vindos do céu.
0: Se calhar, isso faz algum sentido, porque a faixa que vais colocar é a Gabriel, precisamente. E há o anjo Gabriel, está toda aqui uma relação. E está a ficar muito santificado este programa.
1: Exatamente,
0: É, assim, vamos ter que pôr Metallica para quebrar aqui um bocado a santificação da coisa.
1: não sei, acho que não.
0: Ou Kenny G, que aquele senhor tem aquela música de saxofone utilizada em filmes daqueles, normalmente. Não sei se.
1: Não estou para a associação.
0: Não, ah, tadinha. E então, o que é que os
1: Ok.
0: lembre? Onde é que os lembre te levam?
1: Leva-me até ao meu primeiro amor. Ah, foi tão lindo. Há pessoas que não têm qualquer sentido de romantismo, estão para aqui rir-se feitas parvas, mas realmente não há nada como o primeiro amor. Não há amor como o primeiro.
0: Isso está a ser muito
1: E
0: profundo.
1: é até lá que esta música me leva.
0: E não há mais nada a dizer, é
1: Não
0: mesmo
1: há mais
0: isso.
1: nada a dizer.
0: Uma banda chamada Lamb.
1: Eles até deram um concerto na cama em
0: Na
1: 2000,
0: cama?
1: na Queima em
0: Ah.
1: 2004. Pronto, lembra-me uma fase em que eu andava tontolinha que não via mais nada.
0: Oh, isso é tão bonito.
1: É.
0: Bom, vamos então falar de coisas sérias e falar não. Mas o que importa que é. Ok. Isto foi por volta de que ano já agora? Estávamos a falar de
1: 2004,
0: 2004?
1: sim.
0: Ok, muito bem. Então, Lamb, Gabriel.

0: este último momento aqui ao som dos Lamb foi realmente espetacular e houve espaço até para recordar Kenny G, que continuas sem associar o tipo de filme, mas sem problema.
1: Eu sou uma pessoa pura.
0: Pura, pura, muito pura, como a Nossa Senhora.
1: Exatamente.
0: Oh, tão lindo. E então, Inesita, ouvi dizer que vem aí qualquer coisa alemã agora?
1: Ah, claro. Então,
0: Marrota.
1: Um pouco mais tarde, em 2004, fui fazer Erasmus na Alemanha, para a bela cidade de Colónia. E tenho a dizer que não sou enorme, grande fã da música alemã, mas gostei muito dos Juli, que era uma banda alemã. Sim, desta vez já não sou um anjo, sou mesmo uma banda.
0: Boa!
1: Sou mesmo uma banda alemã e eles tinham músicas assim comerciais, mas interessantes. E uma delas era Die Perfekte Welle. Isto quer dizer a onda perfeita. Então a música é sobre a onda perfeita e deixar-se levar pela onda e toda aquela sensação de liberdade que o mar traz, e era também a liberdade que eu sentia na Alemanha. E nomeadamente lembro-me de estar em casa a ouvir esta música e foram também, comecei também a cozinhar sozinha, não tinha ninguém lá está que me fizesse a comida.
0: O grande impacto na vida da Inês ao ir para outro país foi não ter quem lhe fizesse a comida.
1: Mas foi muito interessante, porque
0: não, é espetacular
1: aprendi a queimar comida.
0: Boa!
1: E queimei comida de várias formas diferentes e com diferentes níveis, diferentes graus. Portanto, esta música recorda-me também aqueles momentos de zen e que depois levava aos outros momentos nada zen, que era ter que andar a raspar com um garfo.
0: Eu estou a imaginar um momento zen após rapar a comida, não é? Muita gente tem momentos zen, porquê? Porque teve a fumar umas coisas, ainda está a sala cheia daquele fumo e tal, da erva, da cannabis, então tem um momento zen. Tu não. Era o cheiro a arroz queimado.
1: Exato.
0: Criava-te ali um momento zen.
1: Sim, sim, sim, sim, sim.
0: Categoria.
1: Houve uma das vezes em que tive que abrir a porta e a janela da cozinha. Mas atenção, isto são tudo aprendizagens e hoje em dia sou uma grande cozinheira. Mas não te convido.
0: Ok, os teus 50 quilos então revelam precisamente que deves ser uma cozinheira excelente. Quase passa fome. Afinal, é uma realidade ainda pior que aquela que eu imaginava. Bom, mas continua lá. E, portanto, esta música faz-te associar essas coisas todas?
1: Sim,
0: inclusivamente queimar comida?
1: Sim, porque uma das... Eu, como comecei a aprender a cozinhar, era algo que me dava bastante gosto. Portanto, e como era em casa, sobretudo, que eu ouvia música, faz-me lembrar, portanto, ouvir música e estar em casa a cozinhar. Mas também, se calhar, me faz lembrar quando finalmente tive o meu primeiro leitor de MP3, ouvir esta música enquanto passeava na cidade e começou a haver sol e os alemães ficavam simpáticos, alegres, com um sorriso rasgado no rosto, assim que surgiram os primeiros raios de sol. Descalços pela rua, de biquíni na universidade, no meio da universidade, sim.
0: Portanto, alemães de sorriso rasgado.
1: Exatamente.
0: Bem.
1: Exatamente. E que lê tu falta de sol, com sol são as criaturas adoráveis.
0: Eu também acho que sim, aliás, sim, sim, sim. Eu acho que os brasileiros têm aquela tendência a ser um povo muito feliz, muito eufórico, e é isso, tem a ver com o clima.

0: Não vou ser eu a dizer o nome da música que vem a seguir, porque eu não sei alemão, tive um semestre de alemão apenas, isso não me permite dizer muito mais do que Ich bin Paulo und ich habe zwei und zwanzig Jahre alt.
1: Querias tu ter 22 anos?
0: Ah, não!
1: Zwei und dreißig.
0: Zwei und dreißig, enganei-me, pois. Dreißig, que é 30, eles dizem aquilo ao contrário e confundo-me sempre.
1: É 32, diz 2 e 30.
0: 2 e 30, exatamente.
1: Zwei und dreißig.
0: Eles são muito estranhos, mas muito engraçados também. Muito bem, então qual é a música que vai entrar?
1: A música chama-se Perfekte Welle, a onda perfeita.
0: Ótimo, vamos lá então.

0: Foi giro ouvir esta música alemã, porque eu associo sempre a música alemã aos Rammstein. E normalmente quando me falam em música alemã imagino uma coisa muito agressiva. E esta música, apesar de ser bastante comercial, é gira e ouviu-se muito bem. Gostei muito. Agora, o que se está a ouvir muito bem é aquilo que nos vais trazer agora. Isto tem muito potencial. Então.
1: Exatamente. Então agora vamos avançar 10 anos na história da minha vida e vamos para o ano de 2014.
0: Boa. E recuar 40 anos na história da música.
1: Exato.
0: Não é?
1: Então, nesta altura, eu já não estava na Alemanha, mas sim na Suécia. E esta música recorda-me um sueco muito especial que tocava esta música para mim na guitarra.
0: Temos aqui de novo o momento Love's in the Air. Daqui a pouco tenho que pôr Paul Young aqui a tocar. Há pouco Kenny G, agora Paul Young. Vamos passar de um programa sobre uma viagem no tempo para um programa romântico.
1: Pois, exatamente. Portanto, é isto que esta música me recorda.
0: E a música?
1: Mas acho que o sueco não sabia tocar a música toda até ao fim.
0: Ah, isso revela muita coisa sobre esse sentimento.
1: Isso revela
0: muita coisa. Aqui, mas de facto é interessante. Agora, falando a sério, fora de brincadeiras, acho que é interessante malta da nossa geração recordar e lembrar e tocar músicas como esta, The Sound of Silence, dos Simon & Garfunkel, que é realmente, acho que é um hino quase também à música e para mim uma das mais belas músicas da década de 60. Aliás, isto é de 64. Estou a dizer isto sem qualquer cábula, nem sequer está escrito aqui no computador à minha frente, original version from 1964. Nem sequer está aqui nada.
1: Nem sequer está escrito aqui no computador, mesmo em frente aos nossos olhos.
0: Que é de 64. Não, por acaso sabia que era a década de 60, mas confesso que quando comentaste pensei que fosse 68. Depois, quando vi ali 64, é que fiz aqui. Ah, pois, porque isto é do álbum da Scarborough Fair, que também é de 64. Pronto. Okay. Adiante.
1: É muito talento, numa pessoa só.
0: É muito talento. Eu sou absolutamente fantástico e espetacular. Eu vou usar este momento da antena para me autopromover. Eu sou espetacular. E sou inclusivamente bonito, e esbelto, e inteligente, e... Não se deve mentir. Não posso mentir. E não posso fazer com que outras pessoas mintam por mim. Simon & Garfunkel, The Sound of Silence.

0: É excelente esta memória dos Simon & Garfunkel. Bom, e então, e a seguir, o que é que aconteceu?
1: Bom, a seguir fiquei na Suécia mais algum tempo e esta música que vamos ouvir a seguir, dos Grand National 67 Up, faz-me lembrar o ter de regressar da Suécia. Nesta altura o sueco da viola já tinha ido para a viola.
0: Oh, diabo! E quem é que pôs os patins a quem?
1: Não vamos...

0: Pronto, pronto, pronto. Já tivemos aqui o nosso momento de mágoa e tristeza. Vamos recuperar o que aconteceu mais com a vinda de lá.
1: Para além disso, havia todos aqueles meus amigos espetaculares de todos os cantos do mundo, da América do Sul, do Médio Oriente, da Ásia, da África, da Europa do Leste, da Europa do Norte, que eu nunca mais iria voltar a ver.

0: Pá, pois, realmente. Bom, parece que essa vinda realmente não trouxe nada de bom. Também vieste trabalhar, certo?
1: Sim, a verdade é que eu tinha feito uma encomenda na Amazon, pelo menos quando cheguei a casa, tinha comprado umas bugigangas e uma carteira nova. Portanto, tinha uma carteira nova à minha espera e tinha deixado toda a felicidade e alegria para trás.
0: Trocaste a felicidade e a alegria por uma carteira?
1: Sim, era desigual, era gira.
0: Fútil. Bom, e qual é a faixa então que vais trazer aqui?
1: A faixa vai ser 67 Up dos Grand National.
0: Muito bem, vamos lá então.

0: Bom, depois desta descarga de drama e tristeza, vem agora um artista que eu por acaso gosto muito, José González. Sim, senhor. E estou muito curioso para saber o que é que tão bom artista te traz de tão bom na tua vida, ou até onde é que te leva.
1: Ok, então depois de regressar da Suécia, esperava-me um período de trabalho muito árduo, como tinha dito ainda há pouco. E quando temos trabalho árduo à nossa espera, nada melhor do que termos boa música a acompanhar-nos para não irmos até ao suicídio. Portanto, o José, o José González, foi fantástico.
0: Foi uma... Ficar um bocadinho de outra vez.
1: Foi uma companhia fantástica e ouvi-o vezes sem conta e alegrou umas horas de trabalho. E por falar nisso, Paulo, estou assim agora a olhar para ti e foste até tu que me passaste estas músicas.
0: Eu? Eu a piratear a música?
1: Sim.
0: Não, eu? Sim. Ficas a saber, Inês, eu for notificado pela polícia, a polícia judiciária, por causa desta conversa agora e sobre eu andar a piratear a música, tu também vais dentro.
1: Não.
0: Fica o aviso, vais.
1: Não. Eu apaguei os ficheiros.
0: Não. Isto
1: eu
0: é
1: nunca
0: como...
1: ouvi música. Não, sei quem é que é o José González.
0: Sabes qual é aquela história do tanto ladrão é o que rouba como fica à porta?
1: Quem é que é o José González? Nem sei quem é este senhor que está aqui ao meu lado. O que é que eu estou aqui a fazer no estúdio?
0: Isto vai nos trazer problemas.
1: Raptou-me!
0: Opa, fantástico. Mas eu já nem me recordava, mas sim, acho que fui eu que te apresentei, José González, acho que é assim, mais ou menos que se diz. E já o trouxe algumas vezes também aqui ao Sinestesia. Trouxe, entre aspas, passei música dele, que ele também tem trabalho com o Zero Seven e também tem outro projeto chamado Jenny, é um polivalente da música.
1: Eu acho que se calhar também passaste isso.
0: É provável, porque eles estão todos relacionados e é muito bom, tem estudo muito bom. Mas sim, não te quero interromper. Mais sobre a história do
1: não
0: José
1: tem grande
0: González.
1: História, foi só trabalho árduo, muito chá, e estas músicas que o Paulo ele não me passou músicas, ele apenas me introduziu. É diferente.
0: É bastante diferente. Eu introduzias e depois ouviste no YouTube.
1: Exato.
0: Portanto, não há aqui
1: ouvi
0: qualquer
1: no YouTube.
0: Mais nada. Então vamos lá encerrar aqui o nosso Sinestesia de hoje. Encerrar, salvo seja. Mas vamos lá com How Low, de José González.
1: Tchau.

0: Bom, e agora sim, chega ao fim um sinestesia especial que nos permitiu, se calhar, identificar-nos com algumas das histórias aqui da Inês e fazê-la viajar um bocadinho pelos seus últimos 20 anos e pela década de 90, que foi comum a todos nós, quer dizer, a 90 e as seguintes. Mas realmente é interessante fazer esta viagem e perceber o quão importante é a música na nossa vida, na nossa evolução e as memórias que nos traz. Às vezes funciona quase como fotografias, não é? Uma fotografia que rapidamente vamos buscar, não a estamos a ver, mas estamos a fechar os olhos e até quase que viver o momento. Inês, epá, não sei se tens mais alguma coisa a dizer, se gostaste de partilhar connosco a tua experiência.
1: Eu gostei muito desta experiência, foi uma experiência muito interessante, mas tenho a dizer que fui alvo de censura, porque, por exemplo, a Shakira trazemos memórias.
0: A Shakira, aquela do Loca Loca.
1: É, o Swedish House Mafia. Don't you worry, child. Não trazia
0: um cortar, não vou cortar. Não vou cortar, de repente parecia que estava na RFM e não vou cortar. E à parte disso, a parte da Loca Loca, eu nunca vou passar aqui. Shakira, que fique bem definido.
1: Mas olha, tens de reconhecer a Waka Waka.
0: Waka Waka.
1: Waka Waka.
0: Ela parece o Egas a falar, o Egas da Rua Sésamo. Eu sempre que a ouço estou a imaginar ali pelo meio, peixe, daquele episódio.
1: Ah, é verdade, ela fala um bocadinho assim.
0: Fala um bocadinho assim.
1: Ah, Shakira, fala, waka. Ah, de facto, agora já sou
0: muito amigo. Não é? Eu sabia. Opa. Fantástico. Pronto, tirando a censura, eu espero que tenhas gostado.
1: Não, é que isto nem foi censura. Como eu já sabia que ia ser censurada pelo Paulo, à partida nem me atrevi a sugerir. Já é mais isso.
0: Não, eu gosto de saber
1: que consigo. Mas não deixa de ser censura.
0: Eu gosto de saber que consigo impor esse respeito nas pessoas. Deve ser por ter a barba, por fazer há uma semana.
1: Tem um aspecto bastante aterrorizador. As pessoas afastam-se dele na rua.
0: É, e tu ainda não viste o toque do meu telemóvel, que é metálica. E sim, isso serve para impor respeito. Às vezes quando estou numa fila de supermercado, o meu telemóvel começa a tocar e vejo as pessoas olharem para mim de lado e dizer pode passar, e normalmente passa à frente. É espetacular.
1: Exato, uma pessoa com um som de metálica no telemóvel, trazer um iPhone no bolso para quê?
0: Sim, exatamente. Não vale a pena. Vou experimentar um coito explosivos e ouvir música do Meio Oriente, assim, meio estranha.
1: Eu sou horrível.
0: Sou uma besta. Inês, muito obrigado por teres vindo. Obrigado.
1: Obrigada
0: pela tua colaboração. Até à próxima. Para a semana voltamos com um programa outra vez no padrão normal do Sinestesia e a conhecer nova música, novos mundos e a viajar um pouco com aquilo que de bom nos traz a boa música. Muito obrigado por estarem desse lado.

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